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1: É o início desta emissão Oxigênio da sexta-feira, 25 de setembro. Bom dia, bem-vindos. Tilda Tunes a dizer como é. C'est la vie. Abrimos esta emissão com Tilda Tunes. Seguimos já com o som clássico de Nathan Haynes com a grande Marlena Shaw. E esta Squire for Hire faz parte da história da Rádio Oxigênio. Também faz parte da história à sexta-feira termos a reposição dos destaques da semana nesta hora lá à frente à Heróis no Ar. Bom dia. Boa sexta-feira. Bom fim de semana.

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1: Squire for Hire, som clássico que nos acompanha há 23 anos. O EP de 2003 de Nathan Ains. Squire for Hire, com a voz da grande Marlena Shaw. Estamos já com a produção 2021 de Simba, a samplar King Brit, Silk 130. And I Dream, Simba, em 2021, com Shannon Ellis. Estamos agora com 10 minutos depois das 7.

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Open Our Eyes, um dos singles da apresentação do álbum de estreia da cantora, produtora, artista visual e linguista baseada em Los Angeles, Midge Apa. O álbum Intentions é editado hoje pela excelente editora de Chicago, International Anthem. Open Your Eyes, roda com insistência no oxigênio, Midge Apa. Oito minutos depois das 7, 18 graus em Lisboa. Máxima para hoje de 31 graus, com previsão de céu pouco nublado ao limpo, apresentando períodos de mais nubosidade até ao meio da manhã.

Open Your Eyes. Midiapa é editado hoje o álbum de estreia Intentions, um dos grandes regressos de 2025. Estamos já com Erykah Badu com The Alchemist, Next to You.

sequência de clássicos com os Outkast, She Lives in My Lap, e também os históricos De La Soul. Dois grandes momentos da história do hip hop, De La Soul e Outkast, lá atrás também. Hey, Tall Black Guy Productions. You're sure gonna love it. E ainda Erykah Badu com The Alchemist, Next to You. Estamos agora a 28 minutos das 8, a hora certa. A informação é o Clicks e Beats, nesta hora antes do final. Há Heróis no Ar, em reposição, destaque da segunda-feira de Mariana Cruz para Iguana Garcia. And I'll get back to you.

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Matthew Herbert com Momoko Gill, aquele que foi o primeiro single de antecipação para o excelente Clay, um dos favoritos 2025, este Baby Star. Quando estamos agora a 19 minutos das 8, Matthew Herbert e Momoko Gill. Quando se prepara para entrar música nova com Actress. Faz parte do novíssimo álbum de Actress, Radical Frame. Faz parte da lista de insistências de Oxigênio este With Ending.

Música nova, o novíssimo álbum de Actress, Radical Frame, editado no passado dia 18 com o selo de qualidade da Ninja Tune. Faz parte da lista de insistências With Ending, Actress. Estamos já do lado da produção nacional, Heróis no Ar, Gas Twin. Mais um dos favoritos 2025, esta é Peaceful Nights, faz parte do álbum do ano passado, 2. Quando estamos agora a 13 minutos.

0: Minutos das 8. Antes do final desta hora, temos Heróis no Ar. Em reposição, o destaque de Mariana Cruz para novidades de Iguana Garcia.
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0: Final de hora em torno da produção nacional Gas Twin.
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0: Lá à frente, Heróis no Ar, já a seguir, My Noisy Twins com Carlon em Flan.
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0: Às 8 há Clicks e Beats. Na próxima hora temos por aqui também Essenciais. Estas são as manhãs do Oxigênio 7-11, de segunda a sexta. Bom dia. Deixem-se ficar por aí.

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2: Soul Clap passa a projeto a solo após a saída de Ellie Goldstein. O artista deixa a dupla nova-iorquina para se dedicar ao trabalho ligado à natureza, enquanto que Charles Levine continuará o projeto como artista a solo. Os Soul Clap preparam-se assim para entrar numa nova fase. Depois de mais de 2 décadas como dupla, Ellie Goldstein anunciou a sua saída do projeto, que passará a ser conduzido a solo por Charles Levine. Os dois músicos, que começaram a trabalhar juntos e a produzir música como Soul Clap em 2001, vão apresentar-se pela última vez enquanto dupla este sábado, 26 de setembro, no Public Records em Nova York. Após a separação artística, Levine continuará a lançar música sob o nome Soul Clap, além de prosseguir também a sua carreira em nome próprio. A decisão de Goldstein surge depois de vários anos de mudança nas suas prioridades pessoais e profissionais. O nascimento do seu segundo filho em 2023 e a conclusão de um mestrado em Climate Science and Policy contribuíram para uma nova orientação da sua carreira. Sob o nome DJ Ecology, Goldstein pretende agora concentrar-se em projetos relacionados com a ligação entre música e natureza. Entre eles está o Future Sound of Nature, que inclui um festival, uma editora e um programa na Loft Radio. O artista continuará também envolvido na curadoria dos eventos e lançamentos de House of e Funk. A saída de Ellie Goldstein encerra assim uma parceria iniciada em 2001 que se tornou uma presença relevante na cena house de Nova York. Para Charles Levine, contudo, o nome Soul Clap continuará ativo, abrindo uma nova etapa para o projeto.

início de hora com o som clássico de Marvin Gaye, What's Going On? Um tema que nunca passa de época. Marvin Gaye, What's Going On? Na abertura, estamos já com Wheel Up, em colaboração com Abacus. Esta é Infinity.

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3: Heróis no ar agora em 102.6, 17 minutos depois das 8, estamos com a produção nacional do projeto Proceeds, a contar com Ace neste Ser Único. Antes, música nova e também o EP intitulado Luso, da baixista, produtora e cantora Marla Catter. All That We Have, a rodar com insistência no Oxigênio, colaboração com Sophia Grant. Produção nacional em fundo, Proceeds e Ace. Lá à frente temos Essenciais em reposição, o destaque de Mariana Cruz.

Jack Jones, o álbum 2019 do hip-hop britânico On The Block, Jack Jones com a voz de Greg Blackman. Antes também o hip-hop nacional com Proceeds, a contar com o Ace, em Ser Único. 24 minutos depois das 8, continuamos com o hip-hop, agora novidades da Potato Head People, com Slippery Elm. Nova entrada para a lista que toca no Oxigênio, Kisses That You Gave Me. Quando estamos praticamente com 25 minutos depois das 8.

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2: A editora Silver Walker está sediada em Buenos Aires, mas nos seus lançamentos há claras influências em Detroit. Com o lema Honrar o passado, definir o presente e inspirar o futuro, trazem-nos o EP Legendary, editado apenas em vinil. Esta coletânea reúne alguns dos nomes mais respeitados e experientes do house music. John Dixon abre o disco com um toque sofisticado. Segue-se o texano veterano J.T. Donaldson com um deep house envolvente e subtil. No lado B, Abacus apresenta A Gathering of Griots. Nome apto para esta reunião. Os griots são contadores de histórias, músicos, poetas e guardiões da tradição oral em várias sociedades da África Ocidental. Já o responsável da editora, DFRA, encerra o EP com uma homenagem ao inesquecível Mike Huckabee. Um encontro de produtores icónicos que não seguem tendências e simplificam o processo, mantendo-se fiéis ao que é house music. Hoje em 102.6, essenciais com o EP Legendary da editora Silver Walker.

de hora com o Essenciais em fundo, em reposição ao destaque da terça-feira. Mariana Cruz trouxe-nos Silver Walker, Legendary EP, agora em reposição. Estamos a 3 minutos das 9, à hora certa, há Clicks e Beats. Na próxima hora regressam os destaques da semana. O Heróis no Ar de quarta-feira em reposição. Também música nova para descobrir, insistências para Victor Davis ou Alexander Flood. E muito mais música para respirar nestas manhãs ou 2, 7, 11, de segunda a sexta. Bom dia.

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2: A vida noturna no Reino Unido continua 29% abaixo dos níveis pré-Covid. O número de espaços noturnos cresceu apenas 0,4% entre março e junho de 2026. O setor alerta para o impacto do aumento dos custos. A vida noturna no Reino Unido dá sinais tímidos de recuperação, mas continua muito abaixo dos níveis registados antes da pandemia. Segundo os dados da Nighttime Industries Association, o número de espaços de funcionamento noturno aumentou apenas 0,4%. Ainda assim, o setor permanece cerca de 30% abaixo dos valores de 2020. Os clubes noturnos foram os negócios mais afetados. Desde o início da pandemia, o número de nightclubs do Reino Unido caiu 36%. Os dados mostram também a dimensão da transformação do setor. Cerca de 50% dos espaços de vida noturna que já existiam antes da pandemia continuam atualmente em funcionamento. Outros 40% fecharam e 14% dos estabelecimentos atualmente existentes foram inaugurados depois da pandemia. Londres está entre as regiões mais afetadas. A quebra não foi igual em todo o lado. Liverpool e Newcastle registaram uma redução de cerca de 5% no número de espaços de vida noturna desde 2020. Em Londres, a queda foi significativamente maior, chegando aos 15%. Ao mesmo tempo, alguns segmentos ligados ao consumo no início de noite conseguiram crescer. Bares e restaurantes estão 3% acima dos níveis pré-Covid. Os bares de cocktail aumentaram 39%, enquanto que os estabelecimentos especializados em cerveja artesanal cresceram 22%. O maior crescimento foi registado pelos bares temáticos, cujo número aumentou 290% em comparação a 2020. Estes números refletem uma mudança nos hábitos de consumo dos britânicos, com uma parte crescente da atividade concentrada no início da noite. Os dados indicam que o período entre as 17 e as 19 representa 25% das receitas dos bares. A tendência sugere que o tradicional modelo de saída noturna, centrado nas horas mais tardias e nos clubes, está agora a dar lugar a um consumo mais cedo, sobretudo em bares e outros espaços de entretenimento.
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início de Hora na Manhã, ou 2 de sexta-feira, 25 de setembro. Bom dia, bem-vindos. O bem-disposto Good Morning Sunshine, afinal é manhã de sexta-feira. Magic Number na abertura desta hora. Música nova para descobrir no Oxigênio, agora com a colaboração de Amapondo, o percussionista Ayrto, do Brasil, Amapondo da África do Sul, e a produção da Square One. Acabado de disponibilizar o álbum Vibrations from the Motherland. O percussivo Distant Djembe.

Estivemos com o material da já extinta editora Melt 2000, acabado de editar no passado dia 4 de setembro. A coletânea em vinil, Vibrations from the Motherland. A colaboração de músicos de África do Sul com músicos e produtores de todo o mundo foi Amapondo, da África do Sul, com Ayrto Moreira e Square One Distant Djembe. Praticamente com 15 minutos depois das 9, música nova da Composed Records, Victor Davis. Novo single Be The One, esta é Insistência e Oxigênio para a Deep Soul Mix de Amscape e Yoshi Orino. Manhãs, Oxigênio 7-11 de segunda a sexta, hoje porque é sexta-feira, lá à frente temos Heróis no Ar.

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Música nova para descobrir no Oxigênio foi With Our Eternal Hope and Joy. Sons do novo álbum de Screamshire. Bring Our Light to Every Corner. Mais música nova agora com Alexander Flood. Música nova a rodar com insistência no Oxigênio. Don't Wait For Me, Alexander Flood, na remistura Oliver Knight. Já a seguir, novidades do cinema no Pipoca Time.

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1: O DOC Lisboa, em parceria com a Cinemateca Portuguesa, apresenta em outubro, mais precisamente de 15 a 25 de outubro, uma retrospectiva dedicada a Lino Broca, que viveu de 1939 a 1991, uma figura maior do cinema filipino e um dos realizadores mais influentes da história do cinema asiático. Com curadoria do também filipino artista e cineasta Kevin de la Cruz, em conjunto com as equipas de programação do festival e da Cinemateca, Lino Broca, Matem o Artista Nacional, é então o nome do ciclo, será uma das mais importantes mostras de sempre dedicadas a este autor fundamental, como descreve a própria organização do DOC Lisboa. Broca realizou mais de 60 filmes ao longo de cerca de duas décadas de carreira e construiu uma obra marcada por uma extraordinária intensidade formal e por um profundo compromisso com a realidade social e política das Filipinas. Trabalhou entre o cinema popular e o cinema de autor, entre o melodrama e o registro mais cru do seu país, entre a sensualidade e a violência, e desenvolveu um retrato incisivo das desigualdades, da pobreza urbana, da repressão política, das tensões, mas também dos desejos de uma sociedade em rápida transformação. Títulos como Manila in the Claws of Light, de 1975, Inciang, de 1976, Jaguar, de 1979, Bona, de 1980, This Is My Country, de 1984, e Macho Dancer, de 1988, afirmaram-se como uma das vozes mais poderosas do cinema mundial do seu tempo, conquistando reconhecimento internacional e também presença regular nos principais festivais de cinema. Vai ser precisamente um destes filmes, Bona, que será apresentado na habitual sessão de antecipação da retrospectiva na esplanada da Cinemateca, este ano agendada para a noite de 17 de julho. Bona é um dos filmes mais aclamados de Lino Broca, protagonizado por Nora Honor, numa das interpretações mais marcantes da história do cinema filipino. Através da obsessão de uma jovem por um ator medíocre e abusivo, o filme constrói um retrato devastador da exploração, da ilusão e das desigualdades sociais. Redescoberto internacionalmente nas últimas décadas, é hoje considerado uma das obras-primas de Broca.

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0: passagem habitual do cancioneiro clássico da Broadway de Cole Porter, You Go To My Head, Strow Elliott na remistura para a versão de Reginald Chapman e Sam Reed, You Go To My Head. Lá atrás estivemos no Brasil com Zopalar, produtor e DJ brasileiro Pedro Zopalar, a contar com o trombonista Dica Tucalino, em Arapuca, mais uma das habituais no Oxigênio. Recuperamos a memória da música para respirar agora com Mark Rapson. A 13 minutos das 10, esta é The Ra Ra, Mark Rapson com o MC Rap Life.
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2: Final de hora com o balanço hip-hop, estivemos com o Mark Rapson e Rap Life da Ra Ra, sons da Futurística Music. Este é o som dos Heróis no Ar, Grog Nation, orelhas quentes a seguir a Heróis no Ar, e destaca a nova produção nacional dub de Mackie Hi-Fi.

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1: Voltamos a mergulhar no underground do novo dub português através das sonoridades densas e profundas da This Way Records, selo que a partir de Lisboa explora o peso dos graves enquanto viaja no tempo manipulando ecos e delays. Mackie Hi-Fi é já um nome habitual nas sessões dub de domingo na Hora do Sol da Rádio Oxigénio. Imersos nas sonoridades ambientais, onde os tempos lentos e o espaço convidam à meditação e escapam à fúria dos dias a correr, o projeto alternativo dos Mystic Fire coleciona já uma notável série de títulos originais, onde o techno e o dub fluem como nuvens de fumo. Na 7ª edição da This Way, os Mackie Hi-Fi trazem-nos dois títulos que, para além de entrarem diretamente para a nossa lista de favoritos do dub, são um verdadeiro eco do caminho único que o dub nacional vem a construir e que merece toda a amplificação dos sound systems desse mundo fora. Hoje acendemos este stepa narcótico e introspectivo que dá pelo nome Gringo Dub, com edição digital e em vinil, para inspirar com um bafo de dub dos heróis Mackie Hi-Fi.

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2: O London Literature Festival, com curadoria de Dua Lipa, vai contar com conversas ao vivo com Mustafa, Patti Smith e Zadie Smith, entre muitos outros eventos organizados pelo Service 95 Book Club. O South Bank Center anunciou o programa do London Literature Festival, com curadoria de Dua Lipa, que decorre entre 21 de outubro e 1 de novembro, integrando as celebrações do 75º aniversário do South Bank Center. Com parte da sua curadoria do London Literature Festival, Dua Lipa vai participar durante o fim de semana de abertura em conversas com Zadie Smith, no sábado, dia 24 de outubro, às 3 da tarde, Mustafa, no sábado também, 24 de outubro, mas às 8 da noite, e ainda Patti Smith, no domingo, 25 de outubro, às 7:30 da tarde, além de organizar vários outros eventos ao longo do festival, através do seu Service 95 Book Club. Apresentar em associação com o Service 95, o London Literature Festival conta ainda com eventos com os autores como Hernán Díaz, na quarta-feira, 21 de outubro, e Mallory Blackman, na quarta-feira, 28 de outubro. O compromisso do South Bank Center com o apoio à próxima geração de artistas continua com uma edição especial da Indie Night, em associação com o Service 95, sexta-feira, dia 23 de outubro, celebrando editoras independentes. Já o Debut London Literature regressa para celebrar uma nova geração de escritores estreantes da capital no domingo, dia 25 de outubro. Outro dos momentos habituais do festival, o Creative Future Writers Day, regressa para celebrar escritores subrepresentados, incluindo uma cerimónia de entrega de prémios transmitida em direto. Em associação com o Service 95, o Outspoken regressa para uma noite de poesia e música ao vivo, celebrando a diversidade de vozes e de expressão artística, com um elenco dos mais destacados poetas do Reino Unido e músicos incluindo Alice Oswald, Max Porter e Kwame Dawes, na sexta-feira, 23 de outubro. Lembro que em junho, Dua Lipa inaugurou a Manifesto Library, um novo espaço dedicado à literatura na Livraria Lelo, no Porto. Para a artista, tem como objetivo ser um santuário para livros que desapareceram, para autores cuja coragem desmascara estruturas de poder e de controlo, e para leitores que recusam que lhes digam que livros podem ou não ler.

É o início desta última ronda na manhã Oxigênio de segunda-feira, 25 de setembro. Bom dia, estamos com Finn Reese. Novo single Feel the Sun. A antecipar o EP a editar ainda no final deste ano. Finn Reese, Feel the Sun, ele que é metade de Close Counters. Música nova já foi destaque por aqui no Essenciais. Por falar nisso, lá à frente temos o Essenciais de regresso, os destaques da semana em reposição por aqui à sexta-feira. Nesta hora temos o destaque para Actress. Novíssimo álbum foi destaque no Essenciais aqui na quinta-feira ontem. Feel the Sun. Nesta sexta-feira de céu pouco nublado, estamos com 20 graus máxima para hoje, 30.

Forest Fires, tivemos há pouco com batidas quebradas na abertura, Ready Feed Them, Hyper Ipa, Stylin' G e Juice Man. Faz parte da lista que toca Forest Fire, música para respirar apontada à pista de dança de oxigênio. 10 minutos depois das 10 manhãs, Oxigênio 7:11, já a seguir mais novidades. Love Tempo, música nova a rodar com insistência. There is a light by your side.

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Mais uma que faz a história da música para respirar. Solar Apple Quartet no ar em 102.6 desde 2004. Mais uma com o selo de qualidade da Futuristica Music. Do You Love Me Too? Solar Apple Quartet e a remistura Break Reform. Agora com 23 minutos depois das 10. Lá atrás ficámos com a insistência para a música nova de Love Tempo, There Is A Light By Your Side. Já a seguir ficamos com Live E, Lessons From My Mistakes.

música nova, sons do novo volume Future Bubblers, volume 9 da série dirigida pela Bronzewood Recordings de Giles Peterson. Future Bubblers, volume 9, foi India Shan com Bump My Head. Estamos agora com mais influências do UK Garage, Jad and Dee, e este Deep Dark Grimy Dance Floor Movement.

Mais batidas quebradas agora com o regresso à lista de insistências dos históricos Everything But The Girl e esta novíssima remistura Logistics a levar Everything But The Girl para os terrenos da Hospital Records. Remistura drum and bass da Logistics para Run A Red Light. Estamos a 20 minutos das 11.

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Final de hora, 13 minutos das 11. Estamos do lado da Soul Moderna e do Funk. Estamos com PJ City, o re-edit de DJ Nature para Straightforward Non-Stop. Antes também, nova mistura para You Can Be, os Music Makers Band. E a Extended Mix de

Straightforward, non-stop, reta final para esta manhã, 2 de sexta-feira, 25 de setembro. DJ City e o reality DJ Nature. Já seguiria até a hora certa o Essenciais em reposição, porque é sexta-feira. E o destaque para o novíssimo álbum The Actress, Radical Framey, acabado de editar na Ninja Tune. É o final de mais uma semana de emissões 7-11. Fiquem bem, cuidem-se.

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3: Com uma carreira de 18 anos e mais de 10 álbuns editados, Darren Cunningham construiu uma personalidade que talvez só agora se possa começar a definir naquele que é um dos mais surpreendentes e por isso mesmo excitantes discos deste ano. Essa personalidade, que dá pelo nome de Actress, nasceu de uma sequência inesperada de acontecimentos que transformaram um promissor jogador de futebol do West Bromwich com um talento genuíno para o desenho e com uma devoção pelo som techno de Detroit numa figura estruturalmente radical para os padrões do mainstream, mas que ainda assim já se apresentou em meios artísticos como a Tate Gallery, Barbican Centre, ao mesmo tempo que se afirmava como figura da cena eletrónica underground de Londres, criando a sua label Work Discs ou partilhando as suas produções em editoras consagradas como a Soma Records, Honest Jones e agora na Ninja Tune. O seu novo álbum, Radical Frame, é, como se pode imaginar, difícil de catalogar, já que se divide em fragmentos sonoros poéticos, imagens abstratas para filmes ou instalações artísticas de retratos em bruto do cotidiano, pensamento radical, techno e batidas apontadas à pista, grime sujo, rimas, mas também canções e tudo o que cabe e o que não cabe neste quadro radical. Escritor, DJ, artista plástico, produtor, ex-futebolista, Actress é a personificação da própria cidade de Londres, que habita esta estrela da vanguarda negra, movimento que Cunningham genialmente representa nestes tempos perigosos, mas plenos de oportunidade, aparentemente desenhados para artistas únicos como Actress.

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2: 20 anos depois do seu anúncio, o Guggenheim Abu Dhabi abre portas ao público a 11 de dezembro deste ano. É um projeto nascido da inventiva do arquiteto e prémio Pritzker Frank Gehry, que morreu em dezembro de 2025, tinha 96 anos. O novo Museu de Arte Moderna e Contemporânea da capital dos Emirados Árabes Unidos é a nova estrela da constelação de instituições da Fundação Solomon R. Guggenheim, que inclui Nova York, Bilbao e Veneza. Mas com uma diferença, o Guggenheim Abu Dhabi é a maior instituição Guggenheim. São mais de 74 mil metros quadrados, 30 galerias e cerca de 11.600 metros quadrados de espaço expositivo interior. O exterior do edifício é uma composição não convencional de 10 cones culturais revestidos em malha de aço inoxidável, onyx e vidro que se elevam a 85 metros de altura. Este é também o museu mais caro da rede Guggenheim, com um custo estimado em mais de US$ 1.000 milhões, segundo o New York Times. Mohamed Khalifa Al Mubarak, presidente do Departamento de Cultura e Turismo de Abu Dhabi, declarou em comunicado oficial que a instituição representa um momento decisivo na viagem cultural do país. O acervo da nova instituição está a ser constituído desde 2009 e cobre várias expressões artísticas desde a década de 60 do século passado até ao presente. As galerias não vão obedecer a uma lógica cronológica, mas sim a núcleos agrupados sob títulos como abstrações, cultura popular, terra, linguagem e narrativa. Na prática, pretendem funcionar como um convite para que os visitantes interajam com a arte nos seus próprios termos, segundo esclarece o comunicado de imprensa. Mariette Westerman, diretora e CEO da Fundação Solomon R. Guggenheim, declarou que o Guggenheim Abu Dhabi será uma fonte de admiração, um centro de conexão e um lugar de curiosidade e alegria para as pessoas dos Emirados Árabes Unidos e do mundo. O Guggenheim Abu Dhabi é o mais recente de uma série de instituições culturais que integram no Distrito Cultural da Ilha de Saadiyat, em Abu Dhabi, um projeto multimilionário que abarca instituições como o Louvre Abu Dhabi, o Museu Nacional Zayed e o Museu de História Natural de Abu Dhabi. É de recordar que em Portugal está a decorrer uma exposição dedicada ao conhecido arquiteto norte-americano. O século de Gehry ocupa até o dia 30 de dezembro a ala Álvaro Siza do Museu de Arte Contemporânea de Serralves, no Porto. Divide-se em 8 capítulos temáticos e é composta por maquetes de grande escala, num total de 19 projetos. Uma retrospectiva que nos elucida sobre o gênio inventivo e desassossegado daquele que é, na opinião do também Pritzker e amigo Siza Vieira, o grande arquiteto do final do século XX e início do século XXI.
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1: A 27ª edição do Seixal Jazz decorre no concelho de 8 a 17 de outubro, numa programação que celebra os rumos do jazz atual com o grupo Fire and Water, Jason Moran e Camila George, entre outros. Segundo o programa anunciado pela Câmara Municipal daquele concelho do distrito de Setúbal, o Seixal Jazz 2026 terá 8 concertos no Auditório Municipal do Fórum Cultural do Seixal, abrindo no dia 8 com um concerto da vocalista e compositora norte-americana Christy Dashiell. Na noite seguinte, e no mesmo local, é a vez de Camila George, saxofonista e compositora nascida na Nigéria, se apresentar naquele palco num concerto que a organização promete ser de um estilo hipnotizante que mistura afrofuturismo, hip-hop e jazz com uma forte dimensão cultural e política ligada às suas origens africanas. A 10 de outubro é Luís Vicente Trio que, apesar do nome, se apresenta num espetáculo em formato quinteto, juntando então ao seu trio dois convidados de renome internacional, segundo a organização. Trata-se do pianista argentino Leo Genovese e do saxofonista americano Tony Malaby. 5 dias depois é a vez do contrabaixista, compositor e produtor Hugo Carvalhais se apresentar em sexteto, revisitando momentos e composições marcantes de 5 álbuns, celebrando 16 anos de percurso, num espetáculo que abre uma porta entre o passado e o futuro artístico de um dos mais interessantes e internacionais músicos de jazz do panorama português, acrescenta a organização. O norte-americano Jason Moran sobe ao palco do auditório daquele fórum no dia 16, num concerto a solo em que o pianista, compositor e produtor revela um profundo compromisso com a história afro-americana e uma paixão pela arte de Jean-Michel Basquiat, que inspira a sua série de composições Gangsterism. A encerrar a programação no fórum estará no dia 17 o quinteto Fire and Water, liderado pela pianista e compositora Myra Melfort. Todos os espetáculos do auditório do Fórum Municipal do Seixal começam às 10 da noite. A 27ª edição do Seixal Jazz contempla ainda 8 propostas afetas ao ambiente informal do Seixal Jazz Club, com espetáculos às 11 da noite e à meia-noite em cada dia.

Sexta-feira na Oxigénio, com muita música para respirar até às 4. Hoje também revemos os destaques da semana. Estamos com o projeto do britânico Tom Kerridge, Girls of the Internet, a voz inconfundível de Alicia Joy neste The Middle, tema de 2024. Começamos assim mais uma sessão de música para respirar. Há heróis no ar no fim desta hora. Foi um dos destaques da semana. Iguana Garcia com Moraes Soares Groove. Para já mais música com Gorillaz e a remistura de Bonobo para Andromeda. Sexta-feira, 25 de setembro, música para respirar. Até às 4.

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Novidades para esta sexta-feira no Oxigênio. Chips of Pharaohs de volta com nova insistência. Can't Quit, aqui com a parceria de Akim. Novidades em 102.6. Atrás tivemos ainda com Bobby Caldwell e Jack Splash, ainda a parceria de Mayer Hawthorne para Game Over. Mais música para respirar e mais uma tarde em 102.6, agora com Sumpology, produtor australiano. Thicker Than Water.

Já à meia da hora de volta da produção portuguesa com o Mirror People. É Rui Maia. Este é o tema Vera Cruz. Há outros heróis no fim desta hora. Foi um dos destaques da semana. Iguana Garcia trouxe-nos o groove de Moraes Soares. Para já mais música com Quiet Tone. Will Gallen, multi-instrumentista baseado em Paris. It's All About Freedom.

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Chester, The Mouse Outfit, aqui numa parceria com One, Da e Kill Miami. Since Day One, tema de 2019. Atrás tivemos ainda com novidades. Natasha Diggs trouxe-nos Love Is All That Real. A remistura é de Mark Francis e a nova insistência 2. À hora certa, a Clique exibite com Liliana Teixeira Lopes. Diz-nos que a programação do Doc Lisboa deste ano, que decorre em outubro, conta com documentários sobre Salman Rushdie, Kate Bush e Elsa Soares, entre outros. Antes disso, temos Heróis no Ar. No fim desta hora, foi um dos destaques da semana. Iguana Garcia com Moraes Soares Groove. Até lá, vamos até Detroit com Omar S.

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1: No início deste ano, Iguana Garcia trouxe-nos um álbum que tanto nos encantou, Barulho no Jardim de Inverno. Agora volta com a edição limitada de um 7 polegadas, com as vibes de um dos bairros de Lisboa, onde tanta cultura se cria e se transforma. Moraes Soares Groove traz dois temas com beats jazz funk e flautas muito 90s. Sons com toques psicadélicos, livres e leves, referências alfacinhas e tudo o que é preciso para ser um herói em 102.6. Hoje com Iguana Garcia e o EP Moraes Soares.

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2: O escritor Salman Rushdie, as cantoras Elsa Soares e Kate Bush ou o futebolista Cantona são retratados em filmes que vão passar em outubro no Festival Internacional de Lisboa, DOC Lisboa. O Festival DOC Lisboa, dedicado sobretudo ao documentário, cumpre a 24ª edição entre os dias 15 e 25 de outubro, com a organização a revelar algumas das escolhas, como por exemplo Knife, The Attempted Murder of Salman Rushdie, de Alex Gibney. Salman Rushdie foi esfaqueado em 2022 durante uma conferência literária nos Estados Unidos, tendo perdido o olho direito e sofrido danos permanentes nos nervos de uma mão. Em 2024, lançou o livro de memórias Faca, Meditações na sequência de uma tentativa de homicídio, no qual recorda os acontecimentos daquele ataque e o longo processo de recuperação. Entre as novidades das secções Heartbeat e da Terra à Lua, que colocam o cinema em diálogo com outras expressões artísticas, o DOC Lisboa propõe filmes sobre a cantora brasileira Elsa Soares e a britânica Kate Bush, duas mulheres marcantes de diferentes tempos, espaços e estilos. Elsa, de Eric Rocha, chega ao DOC Lisboa dias depois da estreia mundial no Festival de Cinema do Rio de Janeiro e nele Elsa Soares é narradora de si mesma, tecendo um diário que une memórias, desejos e reflexões a partir da música em confluência com filmes brasileiros históricos, como refere a sinopse. Kate Bush, The Timeless Genius, filme de 2025 de Sónia González, revisita os primeiros anos e a carreira da artista, explorando a influência que a sua música e o seu espírito independente exerceram e continuam a exercer na cultura pop. O festival vai acolher também o primeiro filme da atriz Juliette Binoche, enquanto realizadora, com In Eye In Motion, sobre a sua colaboração com o bailarino e coreógrafo Akram Khan, e também Orson Welles' The One Man Band, filme de Oja Kodar e Vasily Silovich, com imagens de projetos inacabados deste realizador. Douglas Gordon by Douglas Gordon, de Finlay Prestcell, sobre aquele artista visual já distinguido com o prémio Turner. Cantona, de David Trihorn e Ben Nicholas, sobre a transformação de um jogador considerado indomável num ícone do Manchester United. E Sirius Fed Dance Around the Self, de Sabine Little, sobre a história de vida daquela escritora, são outros filmes selecionados. Resta dizer que o Festival Internacional de Cinema DOC Lisboa é organizado pela APORDOC, Associação pelo Documentário.
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Seguimos com mais uma hora de música nesta sexta-feira em 102.6. Estamos com Jerome Thomas e este No BS. Daqui a pouco há Pipoca Time com Liliana Teixeira Lopes, que nos diz que o Doc Lisboa acontece já em outubro e traz uma retrospectiva da obra do filipino Lino Broca. Também no fim desta hora há Essenciais para Rever. Foi um dos destaques da semana. A editora Silver Walker com um novo EP. Para já novidades, agora com Cutie Man, aqui numa parceria com Misha Sutherland. E o Will Shine é Insistência 2.

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De volta da produção portuguesa com Daddy Dread aqui numa parceria com DJ Rebel. A remistura de Mo Horizons e a voz de Kayla Abate para Quero Ver Você Dançar. Mais música agora com DJ Cameo. Remistura de J. Dilla para este Love Junkie.

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Novidades de Isha, Give Me More em Insistência 2. Mais música para respirar nesta tarde de sexta-feira, à meio de outra hora, com Soul Groove, a remistura de Turma Burro para Jaded Love. A Pipoca Time já a seguir com Liliana Teixeira Lopes.

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1: O DOC Lisboa, em parceria com a Cinemateca Portuguesa, apresenta em outubro, mais precisamente de 15 a 25 de outubro, uma retrospectiva dedicada a Lino Broca, que viveu de 1939 a 1991, uma figura maior do cinema filipino e um dos realizadores mais influentes da história do cinema asiático. Com curadoria do também filipino artista e cineasta Kevin de la Cruz, em conjunto com as equipas de programação do festival e da Cinemateca, Lino Broca, Matem, o artista nacional, é então o nome do ciclo, será uma das mais importantes mostras de sempre dedicadas a este autor fundamental, como descreve a própria organização do DOC Lisboa. Broca realizou mais de 60 filmes ao longo de cerca de duas décadas de carreira e construiu uma obra marcada por uma extraordinária intensidade formal e por um profundo compromisso com a realidade social e política das Filipinas. Trabalhou entre o cinema popular e o cinema de autor, entre o melodrama e o registro mais cru do seu país, entre a sensualidade e a violência, e desenvolveu um retrato incisivo das desigualdades, da pobreza urbana, da repressão política, das tensões, mas também dos desejos de uma sociedade em rápida transformação. Títulos como Manila in the Claws of Light, de 1975, Inciang, de 1976, Jaguar, de 1979, Bona, de 1980, This Is My Country, de 1984, e Macho Dancer, de 1988, afirmaram-se como uma das vozes mais poderosas do cinema mundial do seu tempo, conquistando reconhecimento internacional e também presença regular nos principais festivais de cinema. Vai ser precisamente um destes filmes, Bona, que será apresentado na habitual sessão de antecipação da retrospectiva na esplanada da Cinemateca, este ano agendada para a noite de 17 de julho. Bona é um dos filmes mais aclamados de Lino Broca, protagonizado por Nora Honor, numa das interpretações mais marcantes da história do cinema filipino. Através da obsessão de uma jovem por um ator medíocre e abusivo, o filme constrói um retrato devastador da exploração, da ilusão e das desigualdades sociais. Redescoberto internacionalmente nas últimas décadas, é hoje considerado uma das obras-primas de Broca.

Música para respirar nesta tarde de sexta-feira, 25 de setembro, outono no oxigênio. Estamos com Onaness of Juju e este Breezing, tema de 2022. Atrás estivemos ainda com Soul Groove, ouvimos Jaded Love com a remistura da Turma Burra. À hora certa, a Clixie Beats com Liliana Teixeira Lopes. Diz-nos que o London Literature Festival, com curadoria de Dua Lipa, decorre de 21 de outubro a 1 de novembro. Antes disso, temos Essenciais no fim desta hora, foi um dos destaques da semana, a editora Silver Walker com o EP Legendary. Até lá, mais música, outras sonoridades com Jonah e a remistura de Kai Elsa para o tema True the Night. Em 102.6.

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3: A editora Silver Walker está sediada em Buenos Aires, mas nos seus lançamentos há claras influências em Detroit. Com o lema Honrar o passado, definir o presente e inspirar o futuro, trazem-nos o EP Legendary, editado apenas em vinil. Esta coletânea reúne alguns dos nomes mais respeitados e experientes do house music. John Dixon abre o disco com um toque sofisticado. Segue-se o texano veterano J.T. Donaldson com um deep house envolvente e subtil. No lado B, Abacus apresenta A Gathering of Griots. Nome apto para esta reunião. Os griots são contadores de histórias, músicos, poetas e guardiões da tradição oral em várias sociedades da África Ocidental. Já o responsável da editora, DFRA, encerra o EP com uma homenagem ao inesquecível Mike Huckabee. Um encontro de produtores icónicos que não seguem tendências e simplificam o processo, mantendo-se fiéis ao que é house music. Hoje em 102.6, essenciais com o EP Legendary da editora Silver Walker.

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2: O London Literature Festival, com curadoria de Dua Lipa, vai contar com conversas ao vivo com Mustafa, Patti Smith e Zadie Smith, entre muitos outros eventos organizados pelo Service 95 Book Club. O South Bank Center anunciou o programa do London Literature Festival, com curadoria de Dua Lipa, que decorre entre 21 de outubro e 1 de novembro, integrando as celebrações do 75º aniversário do South Bank Center. Com parte da sua curadoria do London Literature Festival, Dua Lipa vai participar durante o fim de semana de abertura em conversas com Zadie Smith, no sábado, dia 24 de outubro, às 3 da tarde, Mustafa, no sábado também, 24 de outubro, mas às 8 da noite, e ainda Patti Smith, no domingo, 25 de outubro, às 7:30 da tarde, além de organizar vários outros eventos ao longo do festival, através do seu Service 95 Book Club. Apresentar em associação com o Service 95, o London Literature Festival conta ainda com eventos com os autores como Hernán Díaz, na quarta-feira, 21 de outubro, e Mallory Blackman, na quarta-feira, 28 de outubro. O compromisso do South Bank Center com o apoio à próxima geração de artistas continua com uma edição especial da Indie Night, em associação com o Service 95, sexta-feira, dia 23 de outubro, celebrando editoras independentes. Já o Debut London Literature regressa para celebrar uma nova geração de escritores estreantes da capital no domingo, dia 25 de outubro. Outro dos momentos habituais do festival, o Creative Future Writers Day, regressa para celebrar escritores subrepresentados, incluindo uma cerimónia de entrega de prémios transmitida em direto. Em associação com o Service 95, o Outspoken regressa para uma noite de poesia e música ao vivo, celebrando a diversidade de vozes e de expressão artística, com um elenco dos mais destacados poetas do Reino Unido e músicos incluindo Alice Oswald, Max Porter e Kwame Dawes, na sexta-feira, 23 de outubro. Lembro que em junho, Dua Lipa inaugurou a Manifesto Library, um novo espaço dedicado à literatura na Livraria Lelo, no Porto. Para a artista, tem como objetivo ser um santuário para livros que desapareceram, para autores cuja coragem desmascara estruturas de poder e de controlo, e para leitores que recusam que lhes digam que livros podem ou não ler.

Vamos nas duas na companhia de Ezra Collective e a voz inconfundível de George Smith neste Reason in Disguise. E porque é sexta, revemos os destaques da semana e há heróis no ar no fim da hora. Tiago com destaque para Mackie Hi-Fi com Gringo Dub. Agora, novidades de Chamis, produtor de Amsterdão, traz-nos Stop.

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Música para respirar com Magoop e este Shine Bright. Atrás tivemos ainda com o drum and bass de DJ Mark e Paula Bryson. Ouvimos Colors of My Mind. Mais música para respirar agora com Azimuth e o tema Morning.

meio-dia, outra hora e de volta das novidades ao 2 com o Flow aqui com I Am More para o tema Try, Insistência Oxigénio. Por aqui até às 4, a meio de outra hora, e temos ainda Heróis no Ar no fim desta hora para rever. Foi um dos destaques da semana de Tiago Santos. Para já, 30 a meio traz-nos 22.

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caminho das três com a parceria de Tom Misch, Yusef Days e Freddie Gibbs para este Night Rider. Estivemos ainda com Bosch lá atrás e Nicole Willis, ouvimos Tonight. Já a hora certa, como de costume, Cliques e Beats com Liliana Teixeira Lopes. Diz-nos que a Guggenheim Abu Dhabi abre portas ao público a 11 de dezembro. Antes disso, Heróis no Ar no fim desta hora e até lá, Joe Armand Jones.

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1: Voltamos a mergulhar no underground do novo dub português através das sonoridades densas e profundas da This Way Records, selo que a partir de Lisboa explora o peso dos graves enquanto viaja no tempo manipulando ecos e delays. Mackie Hi-Fi é já um nome habitual nas sessões dub de domingo na Hora do Sol da Rádio Oxigênio, imersos nas sonoridades ambientais, onde os tempos lentos e o espaço convidam à meditação e escapam à fúria dos dias a correr. O projeto alternativo dos Mystic Fire coleciona já uma notável série de títulos originais, onde o techno e o dub fluem como nuvens de fumo. Na 7ª edição da This Way, os Mackie Hi-Fi trazem-nos dois títulos que, para além de entrarem diretamente para a nossa lista de favoritos do dub, são um verdadeiro eco do caminho único que o dub nacional vem a construir e que merece toda a amplificação dos sound systems desse mundo fora. Hoje acendemos este step narcótico e introspectivo que dá pelo nome Gringo Dub, com edição digital e em vinil, para inspirar com um bafo de dub dos heróis Mackie Hi-Fi.

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2: 20 anos depois do seu anúncio, o Guggenheim Abu Dhabi abre portas ao público a 11 de dezembro deste ano. É um projeto nascido da inventiva do arquiteto e prémio Pritzker Frank Gehry, que morreu em dezembro de 2025, tinha 96 anos. O novo Museu de Arte Moderna e Contemporânea da capital dos Emirados Árabes Unidos é a nova estrela da constelação de instituições da Fundação Solomon R. Guggenheim, que inclui Nova York, Bilbao e Veneza, mas com uma diferença. O Guggenheim Abu Dhabi é a maior instituição Guggenheim. São mais de 74 mil metros quadrados, 30 galerias e cerca de 11.600 metros quadrados de espaço expositivo interior. O exterior do edifício é uma composição não convencional de 10 cones culturais revestidos em malha de aço inoxidável, ônix e vidro que se elevam a 85 metros de altura. Este é também o museu mais caro da rede Guggenheim, com um custo estimado em mais de US$ 1.000 milhões, segundo o New York Times. Mohamed Khalifa Al Mubarak, presidente do Departamento de Cultura e Turismo de Abu Dhabi, declarou em comunicado oficial que a instituição representa um momento decisivo na viagem cultural do país. O acervo da nova instituição está a ser constituído desde 2009 e cobre várias expressões artísticas desde a década de 60 do século passado até ao presente. As galerias não vão obedecer a uma lógica cronológica, mas sim a núcleos agrupados sob títulos como abstrações, cultura popular, terra, linguagem e narrativa. Na prática, pretendem funcionar como um convite para que os visitantes interajam com a arte nos seus próprios termos, segundo esclarece o comunicado de imprensa. Mariette Westerman, diretora e CEO da Fundação Solomon R. Guggenheim, declarou que o Guggenheim Abu Dhabi será uma fonte de admiração, um centro de conexão e um lugar de curiosidade e alegria para as pessoas dos Emirados Árabes Unidos e do mundo. O Guggenheim Abu Dhabi é o mais recente de uma série de instituições culturais que integram no Distrito Cultural da Ilha de Saadiyat, em Abu Dhabi, um projeto multimilionário que abarca instituições como o Louvre Abu Dhabi, o Museu Nacional Zayed e o Museu de História Natural de Abu Dhabi. É de recordar que em Portugal está a decorrer uma exposição dedicada ao conhecido arquiteto norte-americano. O século de Gehry ocupa até o dia 30 de dezembro a ala Álvaro Siza do Museu de Arte Contemporânea de Serralves, no Porto. Divide-se em 8 capítulos temáticos e é composta por maquetes de grande escala, num total de 19 projetos. Uma retrospectiva que nos elucida sobre o gênio inventivo e desassossegado daquele que é, na opinião do também Pritzker e amigo Siza Vieira, o grande arquiteto do final do século XX e início do século XXI.
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seguimos com mais uma hora de música para respirar com o Marcel Vogel e Lima e este Keep On Stepping. Sexta-feira é dia de rever os destaques da semana e por isso há essenciais no fim desta hora. Foi um dos destaques de Tiago Santos, novo álbum de Actress. Já em fundo estamos com Dennis McFarlane, a.k.a. Digo. Este é o tema Nuts.

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Nueva York com Paua, compositora, produtora e DJ mexicana. É Paulina Sotomayor. Parceria de Willy Sol e Luisito Quintero. Atrás tivemos ainda com Up Bustle and Out e ouvimos All Out King. Mais música e mais novidades agora com Last Nubian e Tommy Rawson. Juntos para esta nova existência. Magic.

0: com este Slim's Return. Sexta-feira em 102.6, por aqui até às 4 e com essenciais para rever no fim da hora.
1: Hi, this is Lou Donaldson.
0: Para já vamos aos heróis no ar. Jorge Caiado e Paul Cut são heróis com este tema, Oxigênio.

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Oxigênio, Just Now, com as ganhadeiras de Itapua. E a Lodé é Nova Existência 2. À hora certa, há Cliques e Beats com Liliana Teixeira Lopes. Diz-nos que o Seixal decorre, Seixal Jazz, decorre naquele concelho de 8 a 17 de outubro. Os programas de autor começam também a partir das 8 e seguem até domingo, com muita música para respirar. Há ainda Essenciais para rever no fim desta hora. Foi um dos destaques da semana, o novo álbum de Actress. Até lá, ficamos de volta das favoritas com o tema icónico de Bottle, versão de Brian Jackson, Kenny Dope e Louis Vega, que são os Masters at Work, e a voz de Omar. Omar que vai estar em Lisboa em outubro. Boa sexta-feira, bom fim de semana e já sabem, portem-se bem. Até segunda.

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1: 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Com uma carreira de 18 anos e mais de 10 álbuns editados, Darren Cunningham construiu uma personalidade que talvez só agora se possa começar a definir naquele que é um dos mais surpreendentes e por isso mesmo excitantes discos deste ano. Essa personalidade, que dá pelo nome de Actress, nasceu de uma sequência inesperada de acontecimentos que transformaram um promissor jogador de futebol do West Bromwich com um talento genuíno para o desenho e com uma devoção pelo som techno de Detroit numa figura estruturalmente radical para os padrões do mainstream, mas que ainda assim já se apresentou em meios artísticos como a Tate Gallery, Barbican Centre, ao mesmo tempo que se afirmava como figura da cena eletrónica underground de Londres, criando a sua label Work Discs ou partilhando as suas produções em editoras consagradas como a Soma Records, Honest Jones e agora na Ninja Tune. O seu novo álbum, Radical Frame, é, como se pode imaginar, difícil de catalogar, já que se divide em fragmentos sonoros poéticos, imagens abstratas para filmes ou instalações artísticas de retratos em bruto do cotidiano, pensamento radical, techno e batidas apontadas à pista, grime sujo, rimas, mas também canções e tudo o que cabe e o que não cabe neste quadro radical. Escritor, DJ, artista plástico, produtor, ex-futebolista, Actress é a personificação da própria cidade de Londres, que habita esta estrela da vanguarda negra, movimento que Cunningham genialmente representa nestes tempos perigosos, mas plenos de oportunidade, aparentemente desenhados para artistas únicos como Actress.

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2: A 27ª edição do Seixal Jazz decorre no concelho de 8 a 17 de outubro, numa programação que celebra os rumos do jazz atual com o grupo Fire and Water, Jason Moran e Camila George, entre outros. Segundo o programa anunciado pela Câmara Municipal daquele concelho do distrito de Setúbal, o Seixal Jazz 2026 terá 8 concertos no Auditório Municipal do Fórum Cultural do Seixal, abrindo no dia 8 com um concerto da vocalista e compositora norte-americana Christy Dashiell. Na noite seguinte, e no mesmo local, é a vez de Camila George, saxofonista e compositora nascida na Nigéria, se apresentar naquele palco num concerto que a organização promete ser de um estilo hipnotizante que mistura afrofuturismo, hip-hop e jazz com uma forte dimensão cultural e política ligada às suas origens africanas. A 10 de outubro é Luís Vicente Trio que, apesar do nome, se apresenta num espetáculo em formato quinteto, juntando então ao seu trio dois convidados de renome internacional, segundo a organização. Trata-se do pianista argentino Leo Genovese e do saxofonista americano Tony Malaby. 5 dias depois é a vez do contrabaixista, compositor e produtor Hugo Carvalhais se apresentar em sexteto, revisitando momentos e composições marcantes de 5 álbuns, celebrando 16 anos de percurso, num espetáculo que abre uma porta entre o passado e o futuro artístico de um dos mais interessantes e internacionais músicos de jazz do panorama português, acrescenta a organização. O norte-americano Jason Moran sobe ao palco do auditório daquele fórum no dia 16, num concerto a solo em que o pianista, compositor e produtor revela um profundo compromisso com a história afro-americana e uma paixão pela arte de Jean-Michel Basquiat, que inspira a sua série de composições Gangsterism. A encerrar a programação no fórum estará no dia 17 o quinteto Fire and Water, liderado pela pianista e compositora Myra Melfort. Todos os espetáculos do auditório do Fórum Municipal do Seixal começam às 10 da noite. A 27ª edição do Seixal Jazz contempla ainda 8 propostas afetas ao ambiente informal do Seixal Jazz Club, com espetáculos às 11 da noite e à meia-noite em cada dia.
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1: O DOC Lisboa, em parceria com a Cinemateca Portuguesa, apresenta em outubro, mais precisamente de 15 a 25 de outubro, uma retrospectiva dedicada a Lino Broca, que viveu de 1939 a 1991, uma figura maior do cinema filipino e um dos realizadores mais influentes da história do cinema asiático. Com curadoria do também filipino artista e cineasta Kevin de la Cruz, em conjunto com as equipas de programação do festival e da Cinemateca, Lino Broca, Matem o Artista Nacional, é então o nome do ciclo, será uma das mais importantes mostras de sempre dedicadas a este autor fundamental, como descreve a própria organização do DOC Lisboa. Broca realizou mais de 60 filmes ao longo de cerca de duas décadas de carreira e construiu uma obra marcada por uma extraordinária intensidade formal e por um profundo compromisso com a realidade social e política das Filipinas. Trabalhou entre o cinema popular e o cinema de autor, entre o melodrama e o registro mais cru do seu país, entre a sensualidade e a violência, e desenvolveu um retrato incisivo das desigualdades, da pobreza urbana, da repressão política, das tensões, mas também dos desejos de uma sociedade em rápida transformação. Títulos como Manila in the Claws of Light, de 1975, Insiang, de 1976, Jaguar, de 1979, Bona, de 1980, This Is My Country, de 1984, e Macho Dancer, de 1988, afirmaram-se como uma das vozes mais poderosas do cinema mundial do seu tempo, conquistando reconhecimento internacional e também presença regular nos principais festivais de cinema. Vai ser precisamente um destes filmes, Bona, que será apresentado na habitual sessão de antecipação da retrospectiva na esplanada da Cinemateca, este ano agendada para a noite de 17 de julho. Bona é um dos filmes mais aclamados de Lino Broca, protagonizado por Nora Honor, numa das interpretações mais marcantes da história do cinema filipino. Através da obsessão de uma jovem por um ator medíocre e abusivo, o filme constrói um retrato devastador da exploração, da ilusão e das desigualdades sociais. Redescoberto internacionalmente nas últimas décadas, é hoje considerado uma das obras-primas de Broca.
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1: 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Agora volta com a edição limitada de um 7 polegadas, com as vibes de um dos bairros de Lisboa, onde tanta cultura se cria e se transforma. Moraes Soares Groove traz dois temas com beats jazz funk e flautas muito 90s. Sons com toques psicadélicos, livres e leves, referências alfacinhas e tudo o que é preciso para ser um herói em 102.6. 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
4: O escritor Salman Rushdie, as cantoras Elsa Soares e Kate Bush, ou o futebolista Cantona, são retratados em filmes que vão passar em outubro no Festival Internacional de Lisboa, DOC Lisboa. O Festival DOC Lisboa, dedicado sobretudo ao documentário, cumpre a 24ª edição entre os dias 15 e 25 de outubro, com a organização a revelar algumas das escolhas, como por exemplo Knife, The Attempted Murder of Salman Rushdie, de Alex Gibney. Rushdie foi esfaqueado em 2022 durante uma conferência literária nos Estados Unidos, tendo perdido o olho direito e sofrido danos permanentes nos nervos de uma mão. Em 2024, lançou o livro de memórias Faca, Meditações na sequência de uma tentativa de homicídio, no qual recorda os acontecimentos daquele ataque e o longo processo de recuperação. Entre as novidades das secções Heartbeat e da Terra à Lua, que colocam o cinema em diálogo com outras expressões artísticas, o DOC Lisboa propõe filmes sobre a cantora brasileira Elsa Soares e a britânica Kate Bush, duas mulheres marcantes de diferentes tempos, espaços e estilos. Elsa, de Eric Rocha, chega ao DOC Lisboa dias depois da estreia mundial no Festival de Cinema do Rio de Janeiro, e nele Elsa Soares é a narradora de si mesma, tecendo um diário que une memórias, desejos e reflexões a partir da música, em confluência com filmes brasileiros históricos, como refere a sinopse. Kate Bush, The Timeless Genius, filme de 2025 de Sónia González, revisita os primeiros anos e a carreira da artista, explorando a influência que a sua música e o seu espírito independente exerceram e continuam a exercer na cultura pop. O festival vai acolher também o primeiro filme da atriz Juliette Binoche, enquanto realizadora, com In Eye In Motion, sobre a sua colaboração com o bailarino e coreógrafo Akram Khan, e também Orson Welles' The One Man Band, filme de Oja Kodar e Vasily Silovich, com imagens de projetos inacabados deste realizador. Douglas Gordon by Douglas Gordon, de Finlay Prestcell, sobre aquele artista visual já distinguido com o prémio Turner. Cantona, de David Trihorn e Ben Nicholas, sobre a transformação de um jogador considerado indomável num ícone do Manchester United. E Sirius Fed, Dance Around the Self, de Sabine Little, sobre a história de vida daquela escritora, são outros filmes selecionados. Resta dizer que o Festival Internacional de Cinema DOC Lisboa é organizado pela APORDOC, Associação pelo Documentário.

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2: A editora Silver Walker está sediada em Buenos Aires, mas nos seus lançamentos há claras influências em Detroit. Com o lema Honrar o passado, definir o presente e inspirar o futuro, trazem-nos o EP Legendary, editado apenas em vinil. Esta coletânea reúne alguns dos nomes mais respeitados e experientes do house music. John Dixon abre o disco com um toque sofisticado. Segue-se o texano veterano J.T. Donaldson com um deep house envolvente e subtil. No lado B, Abacus apresenta A Gathering of Griots. Nome apto para esta reunião. Os griots são contadores de histórias, músicos, poetas e guardiões da tradição oral em várias sociedades da África Ocidental. Já o responsável da editora, D.F.

IRA encerrou o EP com uma homenagem ao inesquecível Mike Huckabee. Um encontro de produtores icónicos que não seguem tendências e simplificam o processo, mantendo-se fiéis ao que é house music. Hoje em 102.6, essenciais com o EP Legendary da editora Silver Walker.

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2: Os passageiros de autocarro em Singapura podem ser multados por ouvir música em voz alta. Esta nova regra entrou em vigor esta quarta-feira e aplica-se a toda a rede de autocarros da cidade-estado. Ouvir música ou reproduzir outros conteúdos áudio em voz alta nos autocarros de Singapura pode agora resultar numa multa até $500. A nova medida foi introduzida pela Land Transport Authority, entidade responsável pelos transportes terrestres do país. A regra aplica-se a toda a rede de autocarros de Singapura e os funcionários dos transportes, incluindo inspectores, estão autorizados a aplicar as respectivas multas. O objetivo é criar um ambiente de transporte público mais seguro, atencioso e agradável para todos. Além de ouvir música em voz alta, outras infrações passam também a estar sujeitas a multas de até $500. Entre elas estão colocar os pés nos bancos, deixar lixo nos autocarros e comer ou beber a bordo. A tendência chega também ao Reino Unido. A decisão de Singapura surge numa altura em que outros espaços públicos começam igualmente a adotar regras contra a reprodução de música e vídeos em voz alta.
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1: Voltamos a mergulhar no underground do novo dub português através das sonoridades densas e profundas da This Way Records, selo que a partir de Lisboa explora o peso dos graves enquanto viaja no tempo manipulando ecos e delays. Mackie Hi-Fi é já um nome habitual nas sessões dub de domingo na Hora do Sol da Rádio Oxigénio, imersos nas sonoridades ambientais, onde os tempos lentos e o espaço convidam à meditação e escapam à fúria dos dias a correr. O projeto alternativo dos Mystic Fire coleciona já uma notável série de títulos originais, onde o techno e o dub fluem como nuvens de fumo. Na 7ª edição da This Way, os Mackie Hi-Fi trazem-nos dois títulos que, para além de entrarem diretamente para a nossa lista de favoritos do dub, são um verdadeiro eco do caminho único que o dub nacional vem a construir e que merece toda a amplificação dos sound systems desse mundo fora. Hoje acendemos este stepa narcótico e introspectivo que dá pelo nome Gringo Dub, com edição digital e em vinil, para inspirar com um bafo de dub dos heróis Mackie Hi-Fi.

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2: O Dock and Roll Film Festival estreia um documentário sobre Pevin Evert. O Dock and Roll Film Festival vai receber a estreia mundial de Pevin Evert, Voice of a Generation, um novo documentário dedicado à vida e carreira do lendário vocalista e produtor de Chicago. A 13ª edição do festival decorre em Londres entre 22 de outubro e 8 de novembro, levando às salas de cinema da capital britânica uma seleção de documentários centrados na música e nas suas diferentes culturas. Este documentário acompanha o percurso do músico ao longo de várias décadas, desde os primeiros anos como prodígio do jazz até à sua afirmação como uma figura de referência no soul, house e dance music. O filme aborda também a colaboração dele com Roy Davis Jr. no clássico de house Gabriel, um dos temas mais marcantes associados ao seu percurso. Realizado por Denhorn Howlett, filho de Jamie Howlett, cofundador dos Gorillaz, o documentário reúne testemunhos de vários artistas e músicos próximos de Everett. Entre os nomes entrevistados encontram-se Damon Albarn, Yasin Bey, Kerryon Riggins, DJ Rashida, Mark Carey, The Twilight Stone, Moody Man e Booty Brown, além dos próprios Gorillaz. A estreia mundial acontece no dia 30 de outubro no Barbican Center em Londres. Após a sessão, Denholm Hallett e Pevin Evert participarão numa sessão de perguntas e respostas com o público. O programa da edição de 2026 do Dock and Roll inclui também Punk Brighton, filme dedicado à renovação punk que marcou Brighton durante os anos 80, com comentários de Fatboy Slim e Takuk. Ainda um documentário de caráter mais experimental sobre as culturas indígenas do Ártico, através das perspectivas de comunidades da Groenlândia. A banda britânica Bicep assina a banda sonora deste último projeto. Com Voice of a Generation, o Dock and Roll Film Festival coloca novamente em destaque uma das figuras importantes da história da música de Chicago, recuperando o percurso de Pevin Evert e o seu contributo para a ligação entre jazz, soul, house e música eletrónica.
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3: Com uma carreira de 18 anos e mais de 10 álbuns editados, Darren Cunningham construiu uma personalidade que talvez só agora se possa começar a definir naquele que é um dos mais surpreendentes e por isso mesmo excitantes discos deste ano. Essa personalidade, que dá pelo nome de Actress, nasceu de uma sequência inesperada de acontecimentos que transformaram um promissor jogador de futebol do West Bromwich, com um talento genuíno para o desenho e com uma devoção pelo som techno de Detroit, numa figura estruturalmente radical para os padrões do mainstream, mas que ainda assim já se apresentou em meios artísticos como a Tate Gallery, Barbican Centre, ao mesmo tempo que se afirmava como figura da cena eletrónica underground de Londres, criando a sua label Work Discs ou partilhando as suas produções em editoras consagradas como a Soma Records, Honest Jones e agora na Ninja Tune. O seu novo álbum, Radical Frame, é, como se pode imaginar, difícil de catalogar, já que se divide em fragmentos

sonoros poéticos, imagens abstratas para filmes ou instalações artísticas de retratos em bruto do cotidiano, pensamento radical, techno e batidas apontadas à pista, grime sujo, rimas, mas também canções e tudo o que cabe e o que não cabe neste quadro radical. Escritor, DJ, artista plástico, produtor, ex-futebolista, Actress é a personificação da própria cidade de Londres, que habita esta estrela da vanguarda negra, movimento que Cunningham genialmente representa nestes tempos perigosos, mas plenos de oportunidade, aparentemente desenhados para artistas únicos como Actress.

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Boa noite, sejam bem-vindos ao Beat by Beat, música sem etiqueta. Último programa antes de irmos para férias. Meu nome é Nery e sou o vosso host. E em fundo tenho já Freedom e Left Your Mark, em colaboração com Mind of Mateo. Já a seguir, PJ Harvey cover de Dean Blunt e ainda Calm Water de Herbert e Momoko, parte do disco Play. Ainda trouxe novo disco de Tierra Whack, também Children of Zeus, novo single de Black Milk, também de Big Tona, ainda Michi, de Lisa, também Wiki, Drone com Snowy, Verbs, Mo Serious, Novo Mónica e muito, muito mais. Fiquem por aí, já volto daqui a pouco. Até já.

rodar em fundo third person. Estou a rodar person 1. Seguir John, Oji e In Color. E ainda D-Lessa com Healer.

a chegar ao final do programa de hoje. A rodar Sim e iJinx e Ball Out. Ainda há tempo de mais três temas. O primeiro de Drone e Snowy, All I Know. Vou rodar a remistura de Visage. Logo depois DLM e Verbs e Jacket. E a terminar Goldie e Truth, em colaboração com José James e remisturado por Mo Sirius. A mim resta-me relembrar-vos que o programa vai de férias, volta no dia 11 de setembro. Até lá podem ouvir os programas através do podcast em mixcloud.com/nerymusic. Também quero relembrar-vos que este programa repete na próxima segunda às 22. A mim resta-me desejar-vos uma boa noite, um grande fim de semana e também umas grandes férias de verão. Até já. Peace and out.

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2018, todas as sextas-feiras à noite, aqui em 102.6 FM. Uma espécie de zoo. O meu nome é Jorge Caiado e vou estar convosco até à meia-noite. Hoje temos mais uma emissão recheada de novidades, incluindo alguns dos discos que fui descobrindo e tocando ao longo deste verão de 2026. Temos então um pontapé de saída com uma antestreia, disco a sair muito em breve de uma nova editora norte-americana, a Here Plus There. Ouvimos o tema que abre o primeiro 12 polegadas.

inside you. Esse Kims agora é com Inside You. Tema do duo Nephews.

Noite. Lá atrás, destaque para Rio Groove. Estamos aqui a abrir 12 polegadas de Lucho pela Nuances de Nui. E ainda em pano de fundo, ouvimos outra novidade. Space is a Place. Música do produtor Dav para o 11º lançamento da Undergroove. E agora, dando início à próxima sequência, deixo-vos com música nova, ou pelo menos nunca antes editada, do histórico britânico Harold Heath, para a Helix Discs. Fiquem com Going Down. Deixem-se ficar desse lado comigo até à meia-noite.

atrás destacamos To Begin, um dos temas do mais recente EP de Ferg para The Naked Dance. Ainda em pano de fundo ouvimos Action Classa de DJ Split.

para a última sequência de hoje com The Drive, música nova de outro gigante do tech house britânico, está de volta em força, Grant Dell, disco assinado para Rhythm Tracks. Para aqueles que se juntaram entretanto à emissão, estão a ouvir Uma Espécie de Azul. O meu nome é Jorge Caiado e vou estar

Boa noite. Lá atrás ouvimos System Chaos, DJ, produtor espanhol, Suezo, disco com um selo de qualidade de The Ghost Records. Entretanto, ainda a rolar, ouvimos Wet, de Oshana, que faz parte do seu último EP.

desejo continuação de uma boa noite, um ótimo fim de semana. Estou de volta já na próxima sexta-feira, às 11. Fique bem.

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1: 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Primeiras confirmações. 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
1: Olá, boa noite. Bem-vindos a mais um episódio do Desvio Padrão. Esta semana vamos vasculhar um pouco do velho arquivo vinílico e pôr mãos na boa velha coleção de discos à procura de algumas peças que não costumam ser exibidas com frequência. Começamos então com uma vibe etérea, meio mística, e veremos para que coordenadas essa deriva nos leva. Fiquem por aí. Vamos começar com Café Turk e o tema Baikan, versão Early Take, seguido de Boards of Canada com o clássico In a Beautiful Place Out in the Country. Até já!

de uma, primeira investida em território esotérico, prosseguimos para coordenadas baleáricas. Primeiro com Che de Milo, o tema Kremen. A remistura é de Jamie Patton. Seguido do projeto Les Edits du Golem e o tema Pyramide.

faremos agora uma pequena incursão por alguns segredos bem guardados dos anos 80. Música alguns entre Itália, Bélgica e Nova Iorque, com uma fuga recente para Amsterdão no final. Eu sou o Casper, este é o Desvio Padrão, deixem-se estar aí até a uma. Vamos ficar com o projeto MNG e o clássico When I Let You Down, seguido de um edit de Automan, chama-se Wonderful, e finalmente com o projeto FBI e o track Why Do My Hair. Fiquem por aí.

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passamos agora para coordenadas de eletrónica física. Primeiro com o primeiro disco de Moise Fulton, no seu alter ego Cyclops. O tema chama-se The E-Ticket, extraído do seu primeiro single para a editora Turk. Depois seguimos com um clássico. É Laurent Garnier e o tema Flashback, na versão Laboratoire Mix. Deixa-se estar por aí, estamos a chegar à última volta do programa, mas ainda há mais música para ouvir.

nos encontramos com o nosso amigo Stuart Lee, também conhecido como Basic Soul Unit, com o tema The March Ahead. Eu sou o Casper, obrigado pela vossa companhia, vemo-nos para a semana e este é o Desvio Padrão na Rádio Oxigênio. Bom fim de semana!

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com Sonora, uma hora de música Bass Sound System curada pelo Mais Baixo aqui em 102.6. E para a sessão de hoje, que é a última desta temporada antes da paragem de verão, trazemos uma tutoria musical em formato de DJ set. Convidámos a DJ Raquel a juntar-se a esta aventura, que é tocar música rave na rádio. Raquel, ela que chega até nós pelo nosso sensor apontado à cena Bass Underground. E descobrimos entretanto que ela navega como DJ num fabuloso mundo sem fronteiras de estéticas ou medos de desafiar convenções de música eletrónica apontada às pistas de dança. Raquel é portuguesa e está sediada no UK. E é em Londres que ela tem montado o seu stand-up musical. Está ligada às operações do coletivo Hardcore Babes.